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1: Berocan, 27 anos com você, agora 9:03. Bom dia.
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8h80 Luiz Henrique Léo. Com a gente assim, ó.

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1: 9:20.
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1: 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Bom dia.
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1: Berocan sempre com você, Guilherme Benuto, com Xande Avião, Mudar pra Lua, 9:47, tá chegando o quadro A Música da Minha Vida.
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1: Bom dia, Thales, bom dia a todos os amigos do Bom Dia Rio Maria e da Berocan FM. Meu nome é Roberto, tenho 54 anos. E hoje resolvi criar coragem para contar uma história que me ensinou uma coisa muito importante. Às vezes, o amor não acaba. Ele apenas se perde no meio dos problemas da vida. Eu conheci minha esposa quando nós dois ainda éramos muito jovens. Namoramos, casamos e começamos nossa vida praticamente do zero. No começo não tínhamos quase nada. Nossa primeira casa era pequena. Os móveis eram simples e muita coisa que tínhamos havia sido presente de parentes e amigos. Mas éramos felizes. O tempo passou, vieram os filhos, vieram as responsabilidades, vieram as contas. E aquela vida que antes era feita de sonhos começou a ser preenchida também por preocupações. Sabe, e sem perceber, começamos a nos afastar. Não aconteceu de uma hora para outra. Foi aos poucos. Uma conversa que deixamos para depois, um abraço que não demos, um pedido de desculpas que o orgulho não deixou sair. Chegávamos cansados do trabalho e, em vez de conversar, cada um ficava no seu canto. Até que um dia percebemos que morávamos na mesma casa, dormíamos no mesmo quarto, mas estávamos vivendo como dois desconhecidos. Vieram as discussões e depois das discussões veio algo ainda pior: o silêncio. Até que decidimos nos separar. Lembro do dia em que saí de casa, coloquei algumas roupas dentro de uma mala e tentei demonstrar que estava decidido. Mas enquanto fechei a porta, parecia que estava deixando uma parte de mim lá dentro. E nos primeiros dias, o orgulho dizia que tinha sido a decisão certa. Mas o tempo foi passando e o silêncio começou a ensinar muita coisa. Comecei a sentir falta das coisas mais simples, do café que tomávamos juntos, das conversas na cozinha, de chegar em casa e saber que alguém estava me esperando. Até das pequenas manias dela que antes me irritavam, eu comecei a sentir falta. E aí foi então que percebi uma coisa. Eu estava lembrando muito dos erros dela e esquecendo completamente dos meus. E a distância me obrigou a olhar para mim mesmo. Percebi quantas vezes poderia ter ouvido mais, quantas vezes poderia ter pedido desculpas, quantas vezes deixei o orgulho falar mais alto que o amor. Alguns meses se passaram, até que um dia eu liguei para ela. Não liguei pedindo para voltar, liguei apenas para conversar. Ficamos alguns segundos em silêncio e então eu disse: me desculpa. Do outro lado, ela começou a chorar e eu também. Conversamos por horas naquele dia. Talvez tenha sido a conversa mais sincera que tivemos em muitos anos. Não resolvemos tudo naquela ligação. O nosso recomeço foi devagar. Precisamos reconstruir a confiança. Precisamos aprender novamente a conversar. Precisamos entender que voltar não significa continuar de onde havíamos parado. Significava começar uma nova história, levando conosco os aprendizados da antiga. E nós começamos. Hoje estamos juntos novamente. Não somos um casal perfeito. Ainda discordamos, ainda existem dias difíceis, mas aprendemos algo que mudou nossa vida. Problema se resolve com diálogo, não com distância. E orgulho nenhum vale mais do que a paz dentro de casa. Quando olho para ela hoje, vejo apenas a menina por quem me apaixonei. Vejo a mulher que caminhou comigo, a mãe dos meus filhos, a pessoa com quem construí grande parte da minha história. E agradeço a Deus por termos recebido a oportunidade de tentar mais uma vez. Por isso, para quem está ouvindo e vive alguma dificuldade dentro de casa, eu deixo apenas uma reflexão. Nem toda história precisa terminar porque chegou a um capítulo difícil. Às vezes é preciso reconhecer os próprios erros, perdoar, conversar e descobrir se ainda existe amor suficiente para escrever uma nova página. No nosso caso, existia. E hoje eu posso dizer que a nossa separação me ensinou o verdadeiro valor da presença dela na minha vida. Por isso, quando escuto essa música, eu lembro daquele período, daquela saudade e principalmente da alegria que foi encontrar novamente o caminho de casa. E a música da minha vida é com Roupa Nova. Volta pra mim. 9h53, esse é o quadro A Música da Minha Vida.

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0: 9:56, bom dia, Rio Maria.
2: Bom dia, Thales. Como é que você tá?
0: Bom Thales, dia, Deuzeni.
2: Tudo bem com você?
0: Olha.
2: Thales, eu tava querendo ouvir uma música com Pastor Galengo, Toca a Fita do Meu Carro. Ofereço pra você, pra Raimundinha lá do centro, pra Sueli, pra Concita, pra Ciane Reis, pra mim e pra todos, Thales, que tiver sintonizado na Rádio Berocan neste momento. Bom dia, Thales.
0: Bom dia, Deuzeni. Obrigado pela sintonia, viu, querida? Vou ficar devendo a música, mas Ciane Reis está chegando, já vou deixar a relação aqui das músicas para ela, tá?
3: Oi, Thales. Bom dia.
0: Oi, Fabíola. Estou
3: na rádio.
0: Estamos por aqui.
3: Thales, eu queria que você rodasse uma música do Thiago Jordan. Qualquer uma que você escolher aí. Desço para vocês ir da rádio, para Rejane, a Gabi, para a Cleonice Barbosa, para a Maria da Rua 3 e para todos que estiver ouvindo a Berocan FM.
0: Bom Obrigado, dia. Fabíola. Excelente manhã para você. Bom fim de semana.
4: Bom dia, Thales. Bom dia, bom dia.
0: Bom dia, Ana Luísa.
4: Programa tá 10. Um bom dia. Fica com Deus. Um bom final de semana.
0: Pra gente. Tudo de bom.
4: E aí, tudo bem com você, Thales? Comigo tá tudo bem, graças a Deus. Melhor agora, que é a Terezinha. Tô te ligando pra tu me mandar aquela música Zé de Camargo Luciano. Outra vez, meu coração te procura. Passa ela pra nós aí, faz um favor, Thales.
0: Essa Terezinha.
4: Eu vou pedir pra você, viu? Bom final de semana, sabadão, né? Domingão. Que você possa descansar essa beleza sua, tá ok? Então, ótimo dia, um abração, fica com Deus, tudo de bom.
0: Tá? Aquele Beijo. Abraço, Terezinha. Amanhã é domingão, dia de prejuízo, né? Eu vou ficando por aqui. Tá chegando Ciane Reis com Manhã da Berocan. Sua manhã tá só começando. E lembre-se, os obstáculos só acontecem em nossas vidas quando fechamos os nossos olhos para os nossos sonhos. Portanto, não temas, Deus está conosco. Bom fim de semana.

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1: 10:03.

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0: Bom dia, cidade de Rio Maria! Cheguei mais uma vez. Oi, meus queridos!
1: Oi.
0: Bom dia, Rio Maria! Bom dia, Pará! Bom dia, Brasil! Bom dia, mundo! Começando mais uma edição do seu Manhã da Berocan. É do seu, do meu, do nosso Manhã da Berocan. Agora são 10:08 da manhã. Sabadamos, hein, minha gente? Estava ansiosa para chegar sábado. Hoje, 22 de agosto, o ano é 2026. E olha só, hoje é dia do folclore brasileiro, é dia do educador especial e é dia também do educador pedagógico. Olha só! Conta pra mim como que foi sua semana, como que tá o clima aí, ó, na sua cidade, como que tá aí na sua região, no seu bairro. Fala pra nós, porque hoje vamos conversar bastante. Aqui vai ter, ó, música boa de verdade, interação com você, ouvinte. Tem o Eu Acho, é, o Eu Acho aí, pra você participar conosco e concorrer a um vale-compra. 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Tem muita alegria por aqui, tá bom? Então, só vem comigo. Aproveite que hoje é dia de alegria. É, chegou o fim de semana, a gente fica um pouco mais alegre do que o habitual. Então, vem pra Berocan. Vem pro Manhã da Berocan, vem pro camarote do Manhã da Berocan curtir essa manhã maravilhosa aqui comigo. Só vem. Então, naquele clima super especial, vamos começar com uma música boa pra elevar o seu astral. Vem pro camarote do Manhã da Berocan.

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1: Euzinha Ciane Reis te fazendo companhia até meio-dia aqui na sua 104,9. É, no Manhã da Berocan. Menina, e hoje Rio Maria tá ensolarado, 31 graus na nossa cidade, chegando aí com sensação térmica até de 37 graus, hein? Hoje vai fazer calor. Então, vocês já pegaram a pulseirinha aí do camarote pra curtir comigo aqui com maior alegria? Aqui o Manhã da Berocan, naquele alto astral de sempre. E olha só, tô trazendo aqui João Gomes com o Mestrinho. É uma música aí que fala sobre filho do dono, sobre a situação aí do nosso mundo. Então, é tipo uma reflexão. Então, vou colocar aí pra você curtir. E na sequência vai chegar o Eu Acho, pra você interagir aqui conosco, aproveitar, pedir sua música e ri bastante, só alegria aqui.

Agora são 10h17 da manhã e hoje, 22 de agosto, dia do folclore, né? Do folclore brasileiro. É, hoje é dia de falar das lendas, danças, costumes e tradições que passam aí de geração para geração, não é isso mesmo? Olha só, e eu acho de hoje quer saber qual lenda ou tradição aí do folclore você mais acredita ou já ouviu falar aí na sua infância, hein? Diz aí pra nós. Ou alguma lenda aí da própria região, da sua própria região, hein? Você lembra aí, ó, Saci-Pererê, Curupira, Cobra Grande, Ara, Mula Sem Cabeça, essas histórias aí das nossas regiões e do folclore brasileiro, hein? Você lembra aí de alguma história boa aí que te deixou aí de cabelo em pé na sua infância, que te deixou aí arrepiada até hoje? Você lembra o medo que você passou, hein? Você lembra? Conta aí pra nós, ó, o WhatsApp mais bombado da região, liberadaça aí pra você, é o 91055722. Participe, aproveite, manda aí aquele alô pra aquela pessoa especial, aquela pessoa que tá do outro ladinho aí da cidade e já faz o seu pedido musical, tá bom? É isso aí, telefone liberado. Daqui a pouquinho eu volto com o horóscopo.

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7: Agora são 10:21.

E chegando às previsões astrológicas, para você que é do signo de Aquário, para você de Touro, Gêmeos e Câncer.

Bom dia para você que é do signo de Áries. Esqueça as preocupações com prazeres e compromissos do trabalho hoje, tá? Vá passear, praticar um esporte ao ar livre e desligar completamente o cérebro das obrigações que marcaram aí a sua semana, tá? O seu corpo e a sua mente exigem esse tempo de descompreensão, tá bem? Áries. Para você que é do signo de touro, fique no seu ambiente de confiança. Olha, prepare aí uma refeição saborosa e aproveite o dia, o fim de semana, sem nenhuma correria. O descanso do corpo, a tranquilidade e o seu canto é uma ausência da pressão, tá bom? São as suas maiores prioridades para recarregar a energia nesse fim de semana, viu, taurino? E para você que é do signo de Gêmeos, olhe, um ótimo fim de semana. O fim de semana, ó, geminiano, está perfeito para reencontrar amigos queridos, dar boas risadas e bater papo sobre assuntos leves e divertidos. Então aproveite a boa companhia para renovar o seu astral, esquecer o cansaço acumulado da semana e arranjar os pensamentos. Os pensamentos longe de conversas pesadas, viu, geminianos? Câncer. E o que pede pra você esse fim de semana, hein, canceriano? Olha só, sinta orgulho do seu esforço e da sua dedicação ao longo de toda a semana. E tire aí esse fim de semana para se dar um carinho merecido. Olha, o dia favorece banhos demorados, caminhadas calmas, refeições gostosas e todos os cuidados focados no seu bem-estar físico, viu? Para você de câncer, bom dia!

0: Centro, para a Concita, para a Sueli, para mim e para todos, Ciane, quem tivesse sintonizado na Rádio Iberocana neste momento. Bom dia, Ciane. Deus abençoe seu dia hoje, que papai do céu derramar muitas bênçãos no seu coração. Bom dia.
1: Bom dia, meu amor. Amém. Que Deus nos abençoe hoje e sempre. Eita, Deus, esse teu pedido aí é de arrastar as gaias no chão, viu? Quem tá aqui também é a nossa querida Deusina Alves. Bom dia. Ela manda aqui bom dia, abençoe muitas bênçãos na nossa vida, na nossa vida, viu, Deusina? Feliz fim de semana pra você também, tá? Deusina, daqui a pouquinho, vou abrir aqui um espaço do momento evangélico, um momento gospel, um momento de hino, tanto de qualquer religião, católica, enfim, aí eu vou rodar especialmente pra você, tá bom? E é isso aí, então bora curtir Bartô Galeno no toca-fita do meu carro, música de 1978, essa é de arrastar as gaias.

0: aí, agora são 10h33. E já temos mais participações por aqui. Quem tá aqui? A Deusina respondeu aqui, ó. É, o eu acho, né? Ela ouviu falar muito da mula sem cabeça. Eita, Deusina. Ficou com medo? Eita, é isso aí. Olha só, eu acho de hoje quer saber, no dia do folclore, você lembra aí de alguma lenda aí que te assustou, que faz você lembrar até hoje aí, hein? Responde pra nós. Quem tá aqui também conosco é o Tião, bom dia, o pai das meninas.
1: Ociane, bom dia, tudo bom?
0: Tô bem demais, graças a Deus.
1: E aí, como é que tá o sabadão?
0: Tá animado.
1: Tudo na benção, né? É, Ciane, roda pra nós aí a música de Pablo.
0: Pablo.
1: Tá, esse cantorzão estourado aí.
0: Ah.
1: É, qualquer música que você
0: tá bom
1: achar melhor aí, você coloca pra nós aí. Eu ofereço aqui a minha mãe, a Nega do Planalto.
0: Alô!
1: Ouvintes aí da Berocan FM, tá bom?
0: Tá.
1: Feliz
0: bom
1: sábado aí pra nós.
0: Rapaz, tô ouvindo galinha, tô ouvindo batida no pilão. O almoço hoje vai ser bom, hein? Ei, dona Danira, dona Nega, um bom dia, um ótimo fim de semana pra senhora, viu? A mulher tem a mão cheia pra fazer comida. É, Tião, vou colocar aqui, ó, Grupo Menos é Mais e Pablo, é um lançamento aí, ó, Saudade Inconveniente, tá? Essa música saiu em junho agora desse ano, então curta aí!

0: Renatozão. Que honra demais poder estar aqui, viu?
1: Bom dia.
2: Cristiane Reis, bom dia, bom dia. Me matou pegada aqui na faxina aqui que eu te falar, viu? Pensa. Cristiane Reis, roda pra mim o hino Deus Cuida da Minha Casa. Ofereço pra você, pra Nega, pra Cissa, pra Ledinha, pra Dona Maria, que mora na Sete, pra Marinal, pra Dona Conceição, pra Esther, mora lá na 8. E pra todos que estiver ouvindo o seu programa nesse momento, o seu programa tá top, viu? Tô aqui limpando a casa e o som tá no último grau. Tá muito bom mesmo. E um abração pra você, viu? Tudo de bom. Fica com Deus.
3: Essa é minha amiga Divina, um cheiro pra você, um abraço, viu? Um ótimo fim de semana. Divina, vou procurar aqui, tá? Se não tiver, eu vou rodar aqui uma pra você de Juliana Souza. Quem é esse, tá bom? É, agora são 10h39 da manhã. E daqui a pouquinho tem horóscopo.

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1: 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Agora são 10h40 da manhã.
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0: leonina, esteja ao lado de pessoas que gostam de você de verdade, viu? E que valorizem aí a sua presença. Compartilhe a sua alegria e o seu bom humor sem exigir nada em troca, viu? Passeio por lugares agradáveis e você deve aproveitar bem esse fim de semana para cultivar trocas afetuosas e sinceras, viu, leonino, leonina? E pra você de virgem? Olha só, o fim de semana de cobrança zero sobre você mesma, tá? Fique atento. Ou sobre as pessoas de casa. Deixa a louça na pia e não fique aí, ó, preocupado. Adia a faxina e foque apenas em relaxar a cabeça longe de qualquer lista de deveres, viu, virginianos? O seu cérebro precisa de um tempo de pausa absoluta. Libra. Olha só, e pra você de Libra, olha só, o seu fim de semana. Vista uma roupa confortável, busque frequentar ambientes calmos e bonitos e curta encontros tranquilos com quem te faz bem. A busca por equilíbrio, leveza e paz interior guia as suas escolhas ao longo de todo o fim de semana, tá bem? Escorpião. Um ótimo fim de semana para você que é do signo de Escorpião. Olha só, para você de Escorpião, proteja com unhas e dentes o seu sucesso contra pessoas barulhentas. Sucesso não, sossego, tá? Contra pessoas barulhentas, fofoqueiras ou folgadas, tá? Essa é a dica para o seu fim de semana. E olha só, o seu sábado deve ser estritamente dedicado ao repouso, ao silêncio e à prestação da sua energia física, tá? Então preserve aí. Ó, diga não para compromissos que você não quer ir. Tá bem? Essa é pra você de Escorpião. Daqui a pouquinho tem mais horóscopo.
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0: E chegando o hino com Júlia Souza. Ah, Jesus. Daqui no nosso momento de reflexão. E essa vai também pra Divina, lá no Planalto.

0: Oi, oi, Ciane Reis, bom dia. Todos os ouvintes aí também, tá ouvindo a rádio. Sobre a enquete de hoje, eu lembro dos meus avós falar sobre o Saci Pererê. A minha avó contava que a mãe dela ainda chegou a ver o Saci Pererê. Aí ela contava pra nós ficava só ouvindo, contava a boquinha da noite assim, ó. Aí você ia dormir com medo.
1: Essa é a Leninha. Bom dia, Leninha. Um ótimo fim de semana pra você, viu? Que Deus lhe abençoe hoje e sempre. É, menino. É, eu, minha mãe contava tanta história, porque naquela época, lá, há muitos anos atrás, o povo ainda se reunia, né? Tinha aquele cafunézinho, que o pessoal era tudo piorento. Tinha aquele cafunézinho, o pessoal se reunia, os vizinhos, os parentes, para contar a história e rolava muito. Mas era tanta história. Eu dormia tão assombrada, viu, Leninha? Que eu não consigo nem relatar como que eram as histórias. Era tanta coisa que eu sonhava com um cavalo, com um corpo de gente e aquela coisa. Era um trem assim, tá? Era um negócio estranho, viu? Minha amiga Terezinha, bom dia, mulher. Tava com saudade de você. Como é que você tá? Conta pra nós.
2: Bom dia, Ciane Reis.
1: Bom dia.
2: Locutora especial. Como é que você tá,
1: Ciane? Tô bem demais.
2: É, Ciane. Sobre essa enquete aí, essa pergunta, essa enquete aí, eu teve uma coisa que eu senti medo, que ficou muitos anos atrás, mas eu nunca esqueci. Me saiu pra nariz no dedo. Aí eu tava deitado na cama. Aí nesse tempo as casas eram cobertas de palha de coco. Era coberta tampada. Era moça nova. Aí eu tava deitada, aí eu cheguei aquele negócio descendo no caibo da parede lá. Aí eu fiquei assim, sentado assim na cama, quando eu olhei, era uma jaracuçu.
1: Misericórdia!
2: Ia descer devagar. Moça, eu tava doendo, era no pé, o panaís era no pé. Nessa hora eu pulei, a minha mãe tinha botado escaldado de farinha quente e disse que era bom. Nessa hora eu pulei da cama que eu nem vi.
1: Eita.
2: Porque eu vou te falar, que é a única coisa que eu tenho medo de várias coisas, mas eu não sou muito nervosa não, mas agora cobra comigo, se eu tiver sozinha dentro de casa, eu largo a casa.
1: Terezinha, eu não tenho medo não, eu tenho pavor, viu?
2: Isso aí eu tinha uns 12 a 13 anos, no tempo que aconteceu isso. Nessa cama, a cobra desceu pra dentro da cama e deita mais eu na cama.
1: Misericórdia.
2: Aí eu fui pra ele a cama no chão, aí nós fomos na casa do vizinho assim, distante, pra chamar pra ele matar ela. Aí quando eu cheguei, ela tinha descido da parede, tava deitada em cima da cama, agarrada com o vestido mesmo, até vermelho o vestido.
1: Memória é boa, hein?
2: A única coisa assim, da hoje, mas eu nunca esqueci, que eu tenho medo, é de cobra. Mas tirando isso, mas tá tudo, sou muito nervosa não. Então, eu quero que você me rode uma música, aquela que diz...
1: Qual?
2: Outra vez, meu coração te procura. Você já chama Luciana.
1: Eita, nós.
2: Ofereço pra você e pra todos que sintonizar no programa. Coloca meu nome no sorteio, tá ok?
1: Tá bom, meu amor, já tá aqui.
2: Semana pra você, hoje é sábado, amanhã é domingo.
1: Isso.
2: Um ótimo descanso. Vai descansar essa beleza que você merece, viu? Então tudo de bom. Um abraço e um beijão, gata. Eu fico no teu coração. Tchau, tchau.
1: Terezinha, obrigada, viu? Um ótimo fim de semana pra você também. Lembrando que amanhã tem a Dail Santos no Domingão Musical. Então bora curtir aquela música, Zezé de Camargo e Luciano, saudade bandida.

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1: Sempre com você, agora são 11:01.
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1: E olha só. O senhor Valdeci perdeu um molho de chaves contendo uma chave de uma caminhonete e duas de cadeado. Pede quem encontrou ou encontrar, ligar para o 991-517147 ou entregar aqui na portaria da Rádio Berocan.
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0: E chegando às últimas previsões astrológicas de hoje para o fim de semana de Sagitário, Capricórnio, Aquário e Peixes. Sagitário. Olha só, você que é do signo de Sagitário, que tal sair da rotina habitual, hein? Vai conhecer um lugar novo, na sua cidade, ou leia aí um livro estimulante, tá? A sua mente pede novidades leves para esquecer a correria da semana e recuperar o entusiasmo, viu? Isso é necessário. Olha só, mudar de ar, mesmo que por poucas horas, renova aí as suas forças para a próxima semana, viu, Sagitariano? Capricórnio. E você de Capricórnio, hein? Um bom dia. Olha só, desfrute da companhia do parceiro ou parceira ou da família, com conversas chamadas calmas e afetuosas, tá? O alinhamento dos planos futuros traz uma sensação muito boa de segurança e estabilidade. Olha, estar entre quem é de confiança é a melhor forma de recarregar aí as suas baterias, viu, Capricorniano, Capricorniana? E como está o fim de semana? Como vai ser o fim de semana dos aquarianos, hein? Olha, para você de aquário, faça algo espontâneo e fora do planejado no seu fim de semana de folga, tá? Mudar o trajeto da caminhada, passear com um rumo fixo ou inventar um programa de última hora vai te fazer um bem enorme, tá, aquariana, aquariana? Então, isso vai desenvolvendo aquela gostosa sensação de liberdade e leveza, tá bem? Esse é pra você de aquário. Peixes. E pra você do signo de peixes, os piscinianos, olha só. Fique no seu canto seguro. Curta o conforto da sua casa e deixe qualquer resto de cansaço ou tensão ir embora. O fim de semana pede muita calma, momentos em silêncio e repouso completo para que a sua energia vital se restabeleça por inteiro, tá? Isso é o que pede aí o seu signo para esse fim de semana. E essas foram as previsões astrológicas. Mais previsões a partir de segunda-feira no Frequência Comunitária.
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2: Bom dia. Ciane, roda aí uma música aí pra nós, para os países, pra você e pra todos que estão ouvindo, viu? Seu programa hoje tá top. Solão quente desse, menino, tem que ouvir. Programa bom. Pode ser qualquer sucesso aí que vocês, na sua escolha, viu?
0: Essa é a Antônia Alves. Bom dia, Antônia. Muito obrigada, viu? Olha, vou botar já tá aqui na agulha, na verdade. Na ponta da agulha, um reggae aqui, tá bom? E essa vai especialmente pra essa moçada que curte demais o Manhã da Berocan. Muito obrigado pela sintonia e energia de vocês de sempre. Quem tá aqui também conosco, hã? Hã? É a Dina Maura. Bom dia. Tudo bem, Dina Maura? Olha, ela disse que o programa tá maravilhoso. Muito obrigada, Dina Maura, lá do Jardim Alvorada 1, né? Obrigada pela sintonia de vocês. Então, bora curtir aquele reggaezinho gostoso, hein? Naquele climazinho de quem não quer nada com a vida, só quer mesmo curtir o fim de semana, bora? Pois é, chegando Melô de Poliana, música de 1998. E agora são 11:11 da manhã. Bom dia!

0: 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Conta essa história pra nós, mano.
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1: Hora certa é pra você. Agora são 11:21.
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Voltamos! E agora é 11h24 da manhã. Valdeilson, isso? Eita, pra quem tem a língua presa. Lá de Teresina. Manda um bom dia, viu, meu querido? Obrigado pela sintonia de sempre. E quer ouvir uma música com Fernando Mendes? Pode ser qualquer uma delas. Olha só, sou fanzaça, viu, Valdeilson? Quem tá aqui também é a nossa amiga Gleice. Gleice, lá de Timbiras. Bom dia, como você tá, mulher? Ela fala que, Ciane, quase que eu choro. Quase que eu choro quando eu liguei aqui o Rádio Nets e a Berocan tava novamente no ar. Olha só! Eita, Gleice, ó, pra quem não sabe, tivemos um probleminha técnico. Então, Rádio Nets ficou um pouco... A Berocan ficou um pouco fora do ar do Rádio Nets, tá? Mas agora tá tudo ok. Pode avisar aí pra todo mundo que estamos 100% conectados em todos os lugares. Agora você pode nos levar no bolso, viu? Eita, Gleice. Mulher, chora não. Estamos aqui. A ela ainda completa. E quando eu ouvi tua voz, foi melhor ainda. Olha só que bom. Muito obrigada, viu, pela sua sintonia de sempre. E ela quer ouvir qualquer

0: Bom dia, agora são 11h33. Eita, já tô sentindo o cheirinho do alho fritando na panela. Eita, Jesus, deu foi fome agora. Você curtiu dois sucessos aí, ó. É, um com Fernando Mendes e outro com Calcinha Preta. Muito bom. Quem tá aqui conosco é a nossa amiga Wander Lúcia. Bom dia, tudo bem?
1: Olá, minha querida. Bom dia, bom dia. Que bom. Pensei, meu Deus, será que eu desativei o meu celular? O meu celular da rádio, nada, não tava conseguindo. E aí, hoje mesmo, eu testei nada no meu celular. Fui pro meu serviço, não consegui. Então, era um problema técnico, né? Muito obrigado. Eita, eita. Se antes você puder tocar qualquer uma pra mim, de Se Amuniz, viu?
0: Certo.
1: Muito obrigado, tchau, tchau, fique com Deus.
0: Tá aqui na agulha já. Pois é, Wander Lúcia, nós passamos um perrengue aqui, o povo tudo indignado. Mas Thales Negro Monte chegou e arrumou. O que o Thales não organizar, não arrumar aqui, ninguém arruma, viu? Esse é o mistério. Que bom, então ó, já espalha aí pro pessoal que Rádio Net está sim com a Berocan, tá? Só botar no bolsinho e curtir a Berocan o dia todo, de por onde você for. E eu vou agradecer vocês que estão sempre conosco aí, sempre interagindo, sempre nos acompanhando em todas as plataformas. Obrigada! É, falando em Thales, vou mandar um beijo, um abraço pra Iris. Ô, Iris, minha querida Iris, é o nome bonito. Pra Isabelinha, pra Débora, né? Esposa do Thales, a Isabela, a filha dele. Vou aproveitar e mandar um alô especial pro seu Ceará e a dona Maria Vieira, lá no Vila Nova. Também para Antônio e para o Paulo, lá no Parque da Liberdade. Um ótimo dia, um ótimo fim de semana para vocês. E também aquele alô especial para Ana da Beira Rio. Bom dia, viu? Então, bora curtir Se Amuniz. Para mim, valeu. Música.

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1: A sua amiga de verdade, agora são 11:39.

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1: Eita, como o tempo voa por aqui, menino. Eita, já são 11h42 da manhã. E quem tá aqui conosco aqui no estúdio, olha, é ele, o homem chegou.
2: Valeu, Ciane Reis, bacana.
1: Gilson. Fala aí, Gilson.
2: Bacana, bacana. Gente, eu tava ali na Igreja Adventista, mas meu coração estava meditando também aqui na Berocam. Falei, eu sabia que minha amiga Ciane Reis estava aqui comandando essa manhã maravilhosa, tocando muita moda. Inclusive, eu até parabenizei ontem a Ciane no grupo, mais a Jéssica, pela organização aí da programação musical do Top 60. Ela trouxe aí muitas novidades pra gente. Obrigado, viu, Ciane?
1: É isso aí, Gilson. Estamos por cá. Quem tá aqui conosco também é a nossa querida Sabina. Sabina?
3: Bom dia, Ciane Reis.
1: Bom dia, minha querida. Bem demais, graças a Deus.
3: Eu peguei uma música aí.
1: Certo.
3: Para você, para você já ouvir na rádio da minha família.
1: Obrigada.
3: Eu quero de Amado Batista.
1: Amado Batista. Folha Seca. Folha Seca.
3: Ele sempre para você, para todos que estiver ouvindo, né?
1: Tá bom, Sabina. Obrigada, viu? É a Iris. A Iris mandou um áudio aqui, ó.
4: Bom dia, Ciane.
1: Bom dia, minha querida.
2: Alô, Iris. Quero mandar um abraço para ela. Gente boa demais. Tem um café.
1: Como é que é?
2: Ela faz um café maravilhoso.
1: Ela tem a mão cheia.
2: Tem uns bolos.
4: Um beijinho pra você, pra Jéssica, pra Kellen, do Ceará, pra Maria do Ceará, pra todos que estão na sintonia, viu?
1: Muito bem, cheiro, minha linda. Cheiro. Nessi, bom dia, tudo bem?
5: Bom dia, Ciane. Tô por aqui, ouvindo você.
1: Sempre, né? Eu sei disso. Obrigada sempre pela sintonia. Terezinha, ela mandou um áudio aqui, ó, Gilson.
2: Oi, Terezinha, essa também tem as mãos top, maravilhosa, tem mágica nas mãos.
6: Eu sou apaixonado pela Rádio Berocan FM.
1: Esse é, viu?
2: Apaixonado, é?
6: Aí eu logo tô
2: quando a saudade mais... bater.
6: A Rádio Berocan FM por esse microfone, menino. Quando chega nessa rádio aqui, fala a voz, ó, não chega...
1: O chega Maria treme.
6: Para, menino, quando o Gilson chega na rádio que bate o papo. Então, bom dia, Gilson. E aí, tudo bem? Tchau, tchau.
1: Oi, Gilson.
2: Tudo beleza, Terezinha. Tá tudo na paz aqui. O programa da Ciane tá bombando. Viu, Terezinha? Obrigado. Inclusive, a gente tava até falando em off aqui. Terezinha é maravilhosa, não foi, Ciane?
1: Isso.
2: Falamos mesmo. Falando bem de você, fora do ar.
1: Eu falei que você é muito fofa, Terezinha. Obrigado pelo carinho de sempre, viu? Então... Vamos lá curtir Amado Batista, Folha Seca. Na sequência, eu já venho com o ganhador, a ganhadora de hoje, tá? E me despedir, né? Porque já tá chegando a hora. Ó, a Terezinha.
6: Obrigada, Gustavo. Bom dia. Ele vai ficar me elogiando assim, não. Senão eu vou espocar. Obrigadão. Agradeço,
1: eita,
6: viu?
1: Eita, não.
6: Muito agradecida por ser elogiado.
2: Só aproveitar. Obrigado, viu, Ciane, pelo espaço, pela...
1: Ó, Gilson, aí ele está falando aqui. Um alôzinho também para o Gilson. Ele... Levou uma sumida, isso é verdade.
2: Estamos aí, Iris. Depois eu vou aí, ó, apreciar um bom café na sua residência.
1: Então é isso. Daqui a pouquinho eu venho me despedir de vocês. Ó, e pra você que esteve comigo até agora, olha só. Beijão estralar de Ciane Reis. Daqui a pouquinho eu volto.

Chegou a hora, o ouvinte. Eita, quem rolou foi tudo. O ouvinte ligou, participou e ganhou. E quem tá levando pra casa um vale compra lá do Supercentro é a nossa amiga Divina lá do Planalto. Divina, pode vir buscar o seu prêmio segunda-feira em horário comercial. Chegando Felipe Rodrigo, dois Gumes.

É isso aí. Quem cultiva a semente do amor, segue em frente, não se apavora. Eita, chegou nossa hora de ir embora. Ai, gente, até chegar o outro sábado, eu fico numa saudade tão grande de vocês. Mas é assim mesmo. Agora é 11h54 da manhã. Olha só, aproveite o seu fim de semana no máximo, tá? Fique pertinho de quem você ama, de quem você gosta, tenha paciência. Se quiser explodir às vezes, mas exploda sozinho. Eita, olha só, tenha calma. Não tem nenhum problema que não tenha solução, tá? E se não tiver solução, o tempo traz. Isso é certo. Tornando ele um problema desimportante, tá? Lembre-se disso, porque tudo vai passar mesmo, a gente querendo ou não. Então só aproveite cada dia, cada momento, tá bom? Porque viver é bom demais. Fui! Sábado que vem estarei com vocês novamente, se Deus assim permitir. Bora.

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9: Meio-dia.
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Olá! Muito boa tarde, seja bem-vindo você, querida amada ouvinte, que já está sintonizado aqui na sua rádio Barocã FM. Começa agora o programa Conexão Gospel comigo, Kelly Moraes, sua amiga abençoada de todos os sábados aqui na Barocã FM. Sábado, hein? Mais um sábado que o Senhor nos concede o dom da vida. Gratidão a Deus, porque mais um dia a misericórdia dele se renova sobre a minha, sobre a sua, sobre a nossa vida. E hoje, dia 22 de agosto, aqui no Conexão Gospel, até 1 hora da tarde, eu e você juntinhos aqui na Rádio Barocã FM. Seja muito bem-vindo, você que ligou aí o seu radinho na 104,9. Você que abriu o seu aplicativo, site, foi lá e escolheu aqui a cidade de Rio Maria. Seja muito bem-vindo ao nosso programa. Para começar o Conexão Gospel de hoje, eu quero compartilhar com você uma mensagem vinda diretamente do coração de Deus para o seu coração.

Talvez hoje você esteja ouvindo Conexão Gospel com o coração cansado. Talvez ninguém saiba das lágrimas que você derramou escondido, das noites em que você perguntou a Deus: Senhor, até quando? Mas eu quero te lembrar de uma coisa: o silêncio de Deus não significa ausência. Há momentos em que Deus parece não fazer nada, mas é justamente nesses momentos que Ele está trabalhando nos bastidores. Você olha para a sua vida e vê portas fechadas. Deus olha e vê livramentos. Você vê uma demora, Deus vê preparação. Você vê o fim de uma história, Deus pode estar apenas virando a página. Não desista porque ainda não aconteceu. Não abandone a sua fé porque um milagre ainda não chegou. Deus não perdeu o controle da sua história. A Bíblia nos ensina que existe um tempo determinado para todas as coisas. E quando Deus promete, Ele não precisa de aprovação das circunstâncias para cumprir. Então hoje, se você estiver pensando em parar, respire fundo e diga para você mesmo: eu ainda não vi, mas eu creio. Eu ainda não recebi, mas eu confio. Eu ainda não entendi, mas eu sei que Deus está cuidando de mim. Porque aquilo que Deus começou na sua vida, Ele não vai abandonar no meio do caminho. A sua história ainda não terminou. Talvez você esteja vivendo um capítulo difícil, mas capítulo difícil não significa final triste. Continue orando, continue acreditando, continue caminhando, porque no tempo certo você vai olhar para trás e entender que aquilo que te fez chorar estava preparando você para aquilo que Deus havia preparado para te fazer sorrir. Não desista. Deus ainda está escrevendo. E quando Ele escreve a história, até as lágrimas podem se transformar em testemunho. Que hoje o Senhor renove a sua força, acalme o seu coração e coloque dentro de você uma certeza: eu não estou sozinho. Deus está comigo. O melhor capítulo da minha história ainda está por vir. Amém? Que Deus abençoe poderosamente a sua vida, a sua casa, o seu lar, a sua família. E nosso WhatsApp já está liberado: 99105-5722. 99105-5722. Fala comigo porque eu tô ansiosa pra ouvir sua voz. Eu tô ansiosa pra ouvir você. Eu tô ansiosa pra falar com você. Até porque você sabe, né? Eu sei que você sabe que eu passo a semana toda na expectativa pra falar com você, pra estar juntinho de você, pra saber como que tá sendo o seu dia. Inclusive me fala: você já almoçou? Tá no trabalho? O que é que vai ser o almoço aí hoje? Fala pra mim. Eu tô ansiosa pra ouvir a sua voz, até porque você sabe, né? Eu sei que você sabe que você é o ouvinte mais querido e amado de todo esse Brasil. Então fala comigo: 99105-5722. Anota aí, pra caso você ainda não tenha o nosso número salvo. Como assim que você não tem o número da melhor rádio do sul do Pará salvo? 99105-5722. Vem aí agora Aline Barros, Rendido Estou. Que Deus abençoe poderosamente sua vida.

0: eu tô por aqui, já temos muitas participações por aqui. Dona Iris mandou, bom dia, meu amor, estou ligadinha aqui, viu, Kelly? Tá certo, Dona Iris, um beijo, minha princesa, que Deus abençoe poderosamente sua vida. A Deuzeni também está por aqui, bom dia, Deuzeni, tudo bem? Bom dia, Deuzeni, tudo bem?
1: Tudo bem com você? Kelly, boa tarde, como é que você tá? Kelly, tudo bem com você?
0: Melhor agora.
1: Kelly, eu tava querendo ouvir um hino, Kelly, só que eu não sei o nome do hino. Aquele hino que fala bem assim, eu cuido de ti. Eu acho tão bonito esse hino, Kelly, aí eu não tô me lembrada quem canta o hino, não tem? Eu ofereço pra você, pra Concita, pra Ciane Reis, pra Ana do Gambiarra, pra Iris, pra mim e pra todos, Kelly, que tiver sintonizado na Rádio Aberocano neste momento. Boa tarde, Kelly.
0: Tá certo, Deuzeni, já eu toco pra você, tá bom? Um beijo, que Deus abençoe poderosamente sua vida. Meu amigo Zé Carlos também tá por aqui, ele mandou boa tarde. Tocar uma música com Antônia Gomes, entregar tudo para Deus. Ótimo final de semana pra você. Tá certo, meu amigo, se eu não achar essa, eu toco outra da Antônia Gomes. Pode ser, combinado? Que Deus abençoe poderosamente sua vida. E no próximo bloco eu já venho com mais participações, tá bom?

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1: Berocan sempre com você agora, 12h31. Boa tarde.
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0: Eu tô por aqui, hein? Já temos mais participações por aqui. Minha amiga Deusina mandou: paz do Senhor, Kelly Moraes. Gostaria que você tocasse a canção de glória de adoração. Vou testemunhar. Ofereço pra você e Kelly, pra todos que estiverem na escuta do Conexão Gospel. Tá certo, minha amiga. Já eu toco pra você, tá bom? Deus abençoe poderosamente sua vida. Minha amiga Estelita também está por aqui. Boa tarde, Estelita. Tudo bem?
1: Bom dia, Jéssica. Como é que você tá? Você tá bom? Viu? Graças a Deus que eu tô bem. Fica com Deus, que Deus continua abençoando hoje e sempre. É, Jéssica, passa pra mim aquele hino de Liv e Lorena, viu? Jesus, olha a minha casa, então eu quero oferecer pra todos que gostaram do hino.
0: Tá certo, minha amiga, já eu toco Liv e Lorena pra você, tá bom? Um beijo, que Deus abençoe poderosamente sua vida. Dona irmã Rosana também tá por aqui. Paz do Senhor, irmã Rosana, tudo bem?
2: Olá, Kelly Moraes. Pra mim, de boa tarde, linda. Com a paz daquele Jesus querido, Jesus maravilhoso nosso, né? Tudo bem com você? Comigo tá ótimo, graças a Deus. Tô aqui só nas tarefas de casa, lavando tudo hoje. Poeira, né? Verãozão abençoado. A gente tem que estar sempre zelando, né? Que senão nós morremos na poeira. Mas tudo o quê? Eu vou pedir um hino para você. E que você põe aí do seu gosto um hino para mim, oferecido para mim, para você, sua família. E para aqueles que estão ligados nessa rádio abençoada, nesse programa maravilhoso. Nessa moça linda, maravilhosa. Especial. Toda a vida, continua enchendo essa moça. Determinada, decidida e muito mais. E uma boa tarde para você, um bom final de semana.
0: A paz
2: do Senhor Jesus.
0: Amém, meu amor. A paz do Senhor. A senhora mora no meu coração. Muito obrigada pelas palavras lindas da senhora. Eu vou tocar Kailane Frauches Passa Lá em Casa para a senhora, tá bom? Um beijo, que Deus abençoe poderosamente sua vida. Canta agora Liv e Lorena, cuida da minha casa, Deus.

Enquanto agora, Kailane Frauches, passa lá em casa. Que Deus abençoe poderosamente sua vida.

aqui, eu tô por aqui, hein? Chegamos ao fim de mais um Conexão Gospel. Mas não fica triste, não. Sábado que vem tem mais. Já prepara o seu hino, já prepara o seu alô, tá bom? Que Deus abençoe poderosamente sua vida. Que essa semana que irá começar seja uma semana de bênção, uma semana abençoada, de vitória. Que você venha prosperar em tudo que você se dispõe a fazer. Seja forte, seja corajoso. Lembre-se de que você não está sozinho, o Senhor é contigo. Ele é na tua vida, tá bom? Que essa semana me leve, te leve, nos leve para mais próximo do propósito do Senhor sobre a nossa vida. Fica com Deus, um beijo no coração. Fica com Deus, que eu vou ficando com Ele também por aqui.

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1: 1:06.
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1: 1:22.
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1: 1:41.

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8: 2:03.
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1: 12:20.
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1: 2:41.
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1: 3 e 2.
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1: 3:21.

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7: 3:43.

0: 3:49.
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1: 4 e 2.
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0: Obrigado! Vamos lá, a gente viaja muito e todos os lugares que a gente passa, a gente faz questão de dizer que a gente é do interior, que a gente é caipira assim. E todo show a gente começa essa música assim. Aqui no nosso sertão, o pagode é assim.
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1: 4:33.
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2: Maria,
1: queridos filhos e filhas, que a paz do Senhor esteja com você. E hoje, sendo dia de Nossa Senhora Rainha, que ela o cubra com o seu manto. Nossa Senhora, junto a teu filho, interceda por nós, Mãe. Nossa Senhora Rainha do céu e da terra, sois a rainha na minha vida. Em nome do Pai, do Filho e do Espírito Santo. Amém. Senhor Deus, nos colocamos em prece e em louvor. Começamos te louvando, Senhor, o dia que passou, as horas boas. E te louvamos, Senhor, porque temos a certeza que se algo de desagradável nos aconteceu, não foi pior, porque a tua presença e os anjos da guarda nos protegeram. Te louvamos, Senhor. E te pedimos a graça, Senhor, de valorizar a vida, o corpo, a saúde. Senhor, dai-nos a graça de valorizar este grande dom que Deus nos deu. Estarmos vivos. Senhor Deus, que todo o meu agir, o meu fazer, o meu pensar esteja profundamente de encontro à antecipação do teu reino e que seja feita a tua vontade. E não permita, Senhor, que eu me valha do corpo, das mãos, para agredir alguém, do olhar, para usar de malícia. Não permita, Senhor, que eu me valha da boca, dos lábios, para mentir. Não permita, Senhor, de dar ouvidos a maldades da vida alheia. Não permita, Senhor, e peço essa graça de que meus pés jamais trilhem caminhos desonestos. Senhor, eu te louvo e te agradeço pelo corpo que tenho. E peço, Senhor, de tal forma viver que eu possa louvá-lo e agradecê-lo. É por amar este dom que me destes que invoco São Roque, pedindo a Deus a proteção e fazendo-me intercessor dos doentes. Ó Deus, por intercessão de São Roque, livrai-nos de todo o mal. Curai as feridas do corpo, as doenças de pele. E fazei, Senhor, com que todos aqueles que lidam e estão em prol da saúde tenham as graças necessárias do discernimento, da serenidade e do amor. Nossa Senhora, Mãe querida, acolha os enfermos, acolha as dores e junta teu filho. Amenize, dê segurança e conforto. Ave Maria, cheia de graça, o Senhor é convosco. Bendita sois vós entre as mulheres e bendito é o fruto do vosso ventre, Jesus. Santa Maria, Mãe de Deus, rogai por nós, pecadores, agora e na hora de nossa morte. Amém. Nossa Senhora, abençoai e protegei os enfermos. Uma boa noite a todos.

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1: 5 e 7.
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0: 5:17.
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2: Lá no interior também futebol desperta grande paixão no povo. Cada timinho com camisa bonita ou feia, vistosa ou descorada, ou sem camisa mesmo, luta bravamente, até no tapa se preciso for, para defender o seu turrão. Assim aqui no sábado de tarde, começaram a chegar em Itabuí os representantes do Lusitano Futebol Clube, um timinho danado de valente lá do bairro do Cerrado. Chamava-se Lusitano porque Zezinho Mecânico, o dono da bola e consequentemente do time, achava esse nome muito chique e bonito, mas nem sabia o significado da palavra. A turma foi chegando, se ajeitando como podia para tomar banho ou botar perfume por cima da suvaqueira, já que Itabuí preparava uma festa com baile para receber os atletas da cidade vizinha. A marmanjada caiu na dança, aproveitando os escurinhos do ranchão do Bia e atrás dos esteios da Samambaia Chorona. Só queriam mesmo saber de música lenta, assim para juntar as parceiras nos panos, bem agarradinho, fungando o cangote e deixando a mão boba passear. As meninas de Itabuí mais assanhadinhas, principalmente na presença de forasteiros, que em tese poderiam um dia levá-las a correr mundo, não deixavam por menos, com os devidos cuidados, já que precisavam conservar-se na linha para arranjar marido. Sem deixar de aproveitar o bem bom, seguiam os conselhos das mais experientes, que ensinava o mão na mão pode, mão naquilo também, mas aquilo naquilo nunca, jamais, só casando. Ao fim do baile, com todo mundo de ressaca e cuspindo azedo por causa da quadrada da pinga adocicada vendida pelo Bia, conservado em barril que um dia guardara soda, houve atletas que conseguiram dormir um pouquinho ali mesmo no ranchão. Alguns até crudunhados no cangote de alguma mocinha. Mas não deu nem 8 horas, tava marmanjado de pé, com o Zé Tramelo, ponta direita, nervoso demais da conta, com gosto de cabo de guarda-chuva na boca, xingando todo mundo. E berrava ele: esconder me escondente, cambado de fia da puta. Mas vamos que interessa, houve o jogo. Com muita canelada, muita subordinação, terminou tudo num mero empate de 1-1. Com um frango homérico do goleiro visitante, embora o seu time Lusitano Futebol Clube já estivesse com a partida ganha. Foi uma glória para o sofrido povo de Itabuí o gol marcado pelo intrépido Beck Zizifrido, que lavou a honra do time prestes a ser ultrajado. Zi, como era conhecido, virou herói. Quando perguntado pelo locutor da rádio Toca Tudo qual o milagre de um chutinho daquele virar gol, não teve dúvida em responder: e eu sei, só sei que chutei a bola que foi fono, foi fono, foi fono, e nem que eu vi, ela tava lá, dentro do gol. O goleiro Zafarel, meio zarou depois do gol, foi de uma sinceridade piedosa. Osso, vi quase nada. Só sei que a bola veio vindo e crescendo. Assim que mirei ela, que esse meu olho bom já bem grandona, pulei na danada, mas a porcaria já tinha passado. Depois do jogo, outra festança oferecida pelo povo bom da cidade, com churrasco de vaca magrela e cerveja quente, que fez efeito a ponto do Zezinho Mecânico chutar discurso doido demais da conta. Gente, cheguemos, joguemos, não perdemos nem ganhamos, só empatemos. Gostou, Nicodemo? Os visitantes que gostaram foi nada, o empate, começaram a se mandar. Lá pelas tantas da noite, um caminhão feito de pau de arara na rural de Tancredo Chuva, pro fusquinha do Zezinho Mecânico, o chefão, só sobraram o próprio e o infeliz Zafarel, que ninguém de pirraça quis levar. Zezinho, bebo puto da vida com o seu arqueiro, resolve também ele negar a carona. E o goleiro Zafarel teve que curtir uma noite solitária e sem gol, ali num banco da Praça de Itabuí. Convicto do seu erro, lamentava-se: esse povo é ingrato mesmo, pensando que sou um completo inútil. 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

Galera, a gente começou a cantar ainda muito cedo, muito criança ainda, em virtude da escola que a gente tem em casa. E agora a gente vai cantar a nossa raiz pra vocês, hein? Simbora!

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1: 5:33.

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0: 5h43.
1: Cavalheiro, tira a dama e dama, tira cavalheiro. 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
7: 6:04.
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1: 6:31.
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1: 7:02.
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1: 7:20.
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0: 10h30.
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1: 7:41.

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7: 8:03.
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1: 8:33.
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1: 9:01.
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